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6: Horas e 5 minutos.
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mãozinha pra cima, por favor. Recebam com carinho agora a primeira participação dessa noite, gente.

0: Obrigada, gente. Parabéns, Banda Passarela. Esse DVD vai ficar lindo e vocês merecem, viu? Tchau, gente!
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Valeu, São Paulo!

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